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3: Você segue ligado com o melhor do flashback no Good Vibe das Antigas deste domingo. 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
3: 11,4.
4: 4 graus.
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1: Olá, ouvinte, hora de aumentar o som, está no ar o Capítulo Rock e hoje nós vamos trazer para você uma lenda, Eric Burdon, que é uma das vozes mais marcantes da chamada invasão britânica dos anos 60, que foi aquele período em que o rock da Terra da Rainha ganhou as paradas norte-americanas e globais. Naquela época, o Burdon era o vocalista à frente do The Animals, banda eternizada por vários clássicos, principalmente essa que a gente já está ouvindo ao fundo aí, House of the Rising Sun. Sobe um pouquinho aí, Josi, pra gente curtir.

0: Linda música, né? A gente vai falar dela também, mas o que a gente vai destacar mais aqui para você, ouvinte, hoje é a carreira solo do Eric Burdon, com uma seleção de faixas de álbuns mais recentes que ele lançou de 2004 para cá. Isso mesmo, o cara completou 85 anos agora em maio e continua vivíssimo, na ativa, com seu vocal rouco e intenso entoando o velho e bom blues rock, com pitadas de soul, funk, rhythm and blues e tudo mais. Aqui fala Celso Cavalcante e tenho ao meu lado as presenças de Maurício De Santi.
1: Não há roqueiro neste mundo que não conheça The House of the Rising Sun.
0: É verdade. E Márcio Maturana.
2: Isso aí, viva Eric Burdon. O Eric Victor Burdon nasceu em Newcastle, na Inglaterra, em maio de 1941. Aos 21 anos, ele fundou o The Animals, ao lado do tecladista Alan Price. Antes de tocar o repertório próprio, eles se apresentaram com covers de lendas como John Lee Hooker, Nina Simone e outros. O sucesso autoral veio com o grande hit House of the Rising Sun, que o Celso já falou ainda agora.
1: Mas a trajetória do The Animals durou pouco. Em 1966, a formação original da banda se desfez, então Burdon passou a se apresentar com outro grupo, que chamou de Eric Burdon e The Animals. Pouco depois, em 69, vivendo em São Francisco, lá na Califórnia, no auge aí da era hippie, ele se juntou aos norte-americanos do War, que misturavam rock com funk, soul, jazz e ritmos latinos. Dessa união saiu o álbum Eric Burdon Declares War, que trouxe faixas aí como Spill the Wine e Tobacco Road.
0: Cara, essa reunião do Eric Burdon com o War é muito doido. Vale a pena o ouvinte conferir lá. Para começar, para abrir os trabalhos em duas faixas do Eric Burdon com essas primeiras bandas dele nos anos 60. E depois sim, a gente envereda aqui pela carreira dele solo mais recente, dos anos 2000 para cá. A gente abre então este primeiro bloco com a inevitável House of the Rising Sun. Não tinha jeito, o José Val estava até tocando ela antes, claro, do The Animals. E depois a gente confere Spill the Wine, uma música meio latina aí, que ele fez com a banda War. Solta o rock, José.

0: Tá aí o som do Eric Burnham com The Animals e com a banda War. E agora a gente vai destacar a trajetória solo dele. A voz potente do Eric Burnham, que continua na ativa aos 85 anos de idade. Nós vamos agora dar um salto no tempo, pular direto para o século 21, para destacar três álbuns solos mais recentes: My Secret Life de 2004, Soul of a Man de 2006 e Till Your River Runs Dry de 2013.
1: Isso aí, depois de encerrar a parceria com o War, Eric Burnham investiu numa carreira solo em que ele privilegiou mais a liberdade artística do que o sucesso comercial. Durante as décadas de 70, 80 e 90, os seus álbuns alternavam entre os estilos musicais que ele tocava com as bandas antigas: blues rock, rhythm and blues, soul e funk, e até música eletrônica.
0: Pois é, um inventivo, um camaleão, né?
2: Mas assim, algumas críticas feitas à obra dele, do Burnham, né, dizem que ele teve uma carreira errática, sem se preocupar em fidelizar o público ou acompanhar as tendências do mercado. Sempre fez o que quis, independentemente das exigências das gravadoras. E, ao mesmo tempo, esses mesmos críticos reconhecem sua autenticidade por nunca repetir a fórmula de sucesso dos anos 60, preferindo sempre olhar para frente e experimentar novos estilos. Aí, entre 1977 e 2013, ele lançou um total de 10 álbuns com coisas bem diferentes entre elas, né?
1: Bastante produção.
0: Exatamente. O primeiro trabalho que o Burton lançou nesse terceiro milênio foi My Secret Life, em abril de 2004. O álbum teve produção do Tony Brown-Nagel, que se notabilizou por acompanhar como baterista e percussionistas nomes como B.B. King, Johnny Hooker, Robert Cray e outras lendas do blue e do jazz. Só podia dar coisa boa, né?
1: É acompanhado. Esse disco aí saiu depois de um hiato de 9 anos sem lançar nada novo. Uma espécie de retomada da carreira. E chamou a atenção pelo fato de ele voltar em grande forma com a mesma potência e intensidade vocal dos velhos tempos.
0: Exatamente. E a gente vai conferir direto três faixas aqui do álbum My Secret Life, do Eric Burnham. São elas Over the Border, Black and White World e Once Upon a Time. Solta o rock!

0: E a gente vai agora para um rápido intervalo. Voltamos daqui a pouquinho com mais Eric Burdon aqui no Capítulo Rock. Não nos abandone.
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0: Está de volta o Capítulo Rock, hoje trazendo para você uma seleção de faixas da obra de Eric Burdon, vocalista, fundador do The Animals e dono de uma carreira solo de mais de meio século, que continua em plena forma aos 85 anos de idade, completados em maio. Chegou a vez de falar sobre o álbum Soul of a Man, que ele lançou em janeiro de 2006 e dedicou a Ray Charles, John Lee Hooker e a cidade de New Orleans.
1: Soul of a Man foi lançado 2 anos depois de My Secret Life e também foi produzido pelo Tony Brunelger. Nele, Eric Burdon reafirma suas raízes no blues, interpretando alguns clássicos e outras canções menos conhecidas de grandes ícones do gênero, como Blind Willie Johnson, Howlin' Wolf, Mississippi Fred MacDowell e Eric Bibb.
2: A faixa título, né, que é Soul of a Man, que a gente está ouvindo aí ao fundo, por exemplo, foi originalmente gravada por Blind Willie Johnson em 1930.
0: Um resgate mesmo, né?
2: Verdade, Celso, um resgate aí. A gente vai ouvir 3 músicas desse disco, Soul of a Man. A gente começa com King Size Jones, depois com Feeling Blue e encerramos a sequência com Devil Run.
0: Só sonzinho.

0: Rapaz, só sonzeiro, hein? Bom demais. Em janeiro de 2013, chegou às lojas e às plataformas o 10º trabalho de estúdio da carreira solo de Eric Burdon, Till Your River Runs Dry. O primeiro após 7 anos sem lançar músicas inéditas e autorais, já que no último disco ele tinha tocado covers, né, de clássicos do blues. Nesse álbum de 2013, ele reafirma sua versatilidade artística, juntando num único disco o blues, o rock, o soul, o gospel e também o rhythm and blues.
1: E esse álbum, Celso, também foi bastante elogiado pela crítica, porque além de manter a interpretação vocal e poderosa de sempre, o Eric Burdon abordou temas bastante atuais nas letras, falando sobre meio ambiente, política, guerras, espiritualidade e também sobre a morte.
2: E um pouco antes do lançamento de Till Your River Runs Dry, o Burdon havia recebido um importante reconhecimento, quando Bruce Springsteen declarou durante o festival South by Southwest, realizado no Texas, que o ex-vocalista do Animals era uma das maiores influências de sua carreira, olha.
0: E lembra mesmo, sabia? Depois que a gente ouve isso aí do Bruce Springsteen, a gente vê que tem um tom parecido até na voz.
1: E apesar dele ser frequentemente criticado por ter uma carreira supostamente irregular e inconstante, o Burdon recebeu vários reconhecimentos ao longo dos anos. Em 1994, ele foi introduzido no Rock and Roll Hall of Fame e em 2008 ele entrou na lista dos 100 maiores cantores de todos os tempos, na posição de número 57.
0: Que é bom, legal, né? Vamos direto então para o quarto e último bloco musical do capítulo rock de hoje, com 3 faixas desse álbum Till Your Rivers Run Dry, de 2013, do Eric Burdon. Abrimos com a faixa Water, depois Medicine Man e fechamos o capítulo rock e o bloco com Old Habits Die Hard.

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0: Capítulo Rock de hoje, que celebrou a obra de Eric Burdon, fica por aqui. Esperamos que você tenha gostado. Produção e apresentação de Celso Cavalcante, Maurício De Santi e Márcio Maturana. Na sonoplastia, sempre ele, Josevaldo Souza.
1: Lembrando que no site senado.leg.br/rádio você pode ouvir novamente esta e todas as edições do Capítulo Rock.
2: E a gente está também no Instagram, @CapítuloRock, e nas principais plataformas aí de podcast.
0: E na semana que vem estamos de volta com mais um Capítulo Rock inédito para você. Até lá.
2: Tchau, tchau.
0: Até mais, galera.
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5: 00:04.
6: 3 graus.
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0: meia-noite e 33 minutos.
1: 3 graus.
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0: hora e 36 minutos.
1: 3 graus.
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0: 3:04.
1: 3 graus.
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0: 2:33.
1: 2 graus.
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2: 3 horas e 5 minutos.
3: 2 graus.
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0: 3:34.
1: 2 graus.
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0: 4 horas e 5 minutos.
1: 2 graus.
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0: 4 horas e 36 minutos.
1: 2 graus.
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2: 5:07.
3: 2 graus.
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0: 5 horas e 37 minutos.
1: 2 graus.
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0: 6:08.
1: 2 graus.
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0: 6:23.
1: 1 grau. 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

0: 6:36.
1: 2 graus.
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0: 6:48.
1: 2 graus.
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3: 7:32.
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3: Ligação com o povo. 4 graus.
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3: 8:03.
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4: 4 graus.
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9: 8:31.
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9: Muito bem, bom dia. Estamos chegando por aqui mais uma edição do Mega Retro, o melhor do flashback nacional e internacional na sua manhã de segunda-feira, 7 de setembro de 2026. Dia Internacional da Cooperação Policial, Dia Mundial de Conscientização sobre a Distrofia Muscular de Duchenne, Dia Internacional do Ar Limpo para um Céu Azul e, claro, também hoje é Dia da Independência do Brasil, 7 de setembro, feriado nacional, data em que o Brasil se tornou independente de Portugal no ano de 1822. Também é chamado aí de Dia da Pátria. A partir de agora comigo, Fred, sempre trazendo as melhores músicas pra você. 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Ótimo feriado pra você, um excelente começo de semana. Por aqui, você também pode participar com a gente, mandar aquele som pra curtir, pra recordar, não é mesmo? 996640955 é o nosso WhatsApp. É só chamar. Bom dia, bom feriado. Vamos começando com The Hooters.

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9: 6 graus.
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9: Olá, conferindo algumas notícias da região, olha, a brigada prendeu na tarde de sábado um homem de 28 anos suspeito de furtar uma caminhonete em Ibiraiaras. Uma Toyota Hilux havia sido levada no bairro Jardim Esperança. Após receber informação do furto, a brigada iniciou as buscas e localizou o veículo sendo conduzido pelo suspeito. Ao perceber a aproximação dos policiais, tentou abandonar a caminhonete e fugir, mas foi alcançado e preso. Ele foi encaminhado à delegacia de polícia de pronto atendimento, depois ao presídio estadual de Lagoa Vermelha. Hilux foi recuperada e será devolvida ao proprietário. O homem foi preso em flagrante pela brigada também após furtar mercadorias de um caminhão no centro de Lagoa Vermelha. O caso aconteceu na madrugada deste domingo. Segundo a brigada, policiais foram acionados, localizaram o suspeito cerca de 400 metros do local do furto, carregando parte dos produtos. Ao perceber a presença da polícia, tentou fugir, mas foi alcançado e contido. E durante as buscas pelo trajeto, outras mercadorias foram encontradas e recuperadas. Entre produtos estavam balas, bombons e pregos. Ele foi encaminhado à delegacia de polícia. Os objetos recuperados foram apreendidos. E a 49ª Expo Inter encerrou neste domingo, deixando números que impressionam e reforçam a força do agronegócio gaúcho. Até às 14 horas, a maior feira agropecuária do Rio Grande do Sul já havia recebido 909.036 visitantes, movimentando 6,18 bilhões de reais em negócios. O grande motor dos negócios foi o setor de máquinas e implementos agrícolas, responsável por 5,46 bilhões em vendas. O resultado mostra a força dos investimentos no campo e a importância da Expo Inter como uma das principais vitrines do setor no país. Informações do blog da Mega aqui no Mega Retrô, nessa manhã de segunda-feira.
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0: Mega Retro, melhor do flashback. Fechamos a primeira meia hora do programa nessa manhã de segunda-feira com JQuest 35. Teve também Backstreet Boys com I Want That Away. Já já tem mais flashback pra você.
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2: Bom, Bressa, tamo de volta. Mega Retro, melhor do flashback na sua manhã de segunda-feira, 7 de setembro. Bom dia, bom feriado, um ótimo início de semana. 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Ótimo dia pra você. Tempo segue firme, céu limpo. A temperatura no momento é de 5 graus. 9,5. Vamos com The Police.

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5: 6 graus.
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0: Mega Retro, melhor do flashback pra você aqui na programação da 95. Dr. Dre, Snoop Dogg, The Next Episode. Teve também Charlie Brown Jr., Zóio de Lula e Mike Mechanics, Over My Shoulder.
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0: Olha, pela região, um venezuelano de 24 anos, morador de Passo Fundo, ficou ferido num sinistro de trânsito na manhã de hoje, em Tapejara. O acidente que envolveu dois automóveis, Fiat Palio, aconteceu por volta das 7h40, na RS-463, próximo ao Parque Aquático Água Azul. De acordo com a brigada, que atendeu a ocorrência, o veículo conduzido pelo venezuelano seguia em direção a Tapejara e, em uma curva, invadiu parcialmente a pista contrária, atingindo o carro que trafegava no sentido oposto. O motorista, um tapejarense de 58 anos, conseguiu evitar que a colisão fosse frontal, saiu da pista e capotou. O tapejarense não sofreu ferimentos graves, apresentava apenas um ferimento na mão direita. O venezuelano, com suspeita de fratura em um dos pés, foi socorrido e encaminhado pelo Corpo de Bombeiros Voluntários ao Hospital Santo Antônio de Tapejara. Ambos estavam sozinhos nos veículos. O trânsito ficou interrompido em ambos os sentidos durante o atendimento à ocorrência, mas já foi liberado. Também na região, moradores da terra indígena de Cacique Doble informaram neste domingo, relatando novos episódios de violência e um clima de insegurança na comunidade. Conforme relatos, diversos disparos de arma de fogo teriam sido ouvidos durante a madrugada. Segundo informações, uma pessoa teria ficado ferida. Até o momento não há informações oficiais, né, sobre essas circunstâncias do ferimento ou sobre a autoria dos disparos. Moradores afirmam que episódios envolvendo disparos estariam ocorrendo há cerca de 3 meses na área indígena. As causas do conflito ainda não estão totalmente esclarecidas, mas conforme os relatos, a situação estaria relacionada a divergências internas envolvendo a liderança da comunidade. Recentemente, forças policiais estiveram na terra indígena de Cacique, acompanhando a situação e mediando negociações na tentativa de evitar novos confrontos. Agora, o próximo feriado nacional será no dia 12 de outubro, dia de Nossa Senhora Aparecida, padroeira do Brasil. A data também marca o Dia das Crianças. Ao todo, ainda restam 5 feriados nacionais neste ano. 4 deles podem render um fim de semana prolongado, ampliando os dias de descanso. O feriado do dia 12 cairá novamente numa segunda-feira, permitindo aí 3 dias seguidos de descanso para trabalhadores que folgam nos fins de semana. Vale lembrar que mesmo nos feriados nacionais, nem todos os trabalhadores são dispensados. A legislação permite o funcionamento de atividades consideradas essenciais e outras categorias autorizadas a trabalhar nessas datas. E nesses casos, quem trabalhar no feriado pode ter direito à remuneração em dobro ou folga compensatória, né, conforme as regras aplicáveis. Mega News, informações rolando aqui na programação do Mega Retrô.
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0: 26 para as 10.
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11: 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Uma ótima manhã para você, bom feriado. A gente segue por aqui, trazendo as melhores clássicas na programação. Maria do Relento.

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6: Temperatura, 8 graus.
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6: Legal, 8 minutinhos faltando pras 10, finaleira do Mega Retrô. Daqui a pouquinho eu tô de volta com o Conexão. Bom dia, bom feriado.

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5: Simbora então, 10 horas e 5 minutos. Conexão a partir de agora, conectando você à boa música, informação e ao melhor conteúdo em mais uma manhã. Hoje, segunda-feira, 7 de setembro de 2026. Um bom dia, muito obrigado pela sua audiência, um ótimo feriado para você, um excelente começo de semana. 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Céu encoberto no momento, a temperatura pela região, Lagoa Vermelha 7 graus, em Itapejara temos aí 8 graus e também São João do Ortiga e Sananduva, temperatura nos 8 graus. Daqui a pouco vamos conferir como que segue a previsão do tempo, como que vai ficar o tempo durante essa semana, nesse começo da semana aqui na nossa região, tá bom? Pra você que quer ir participando com a gente, pode chamar no WhatsApp 996-640955 que tá valendo.

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7: 8 graus.
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0: Mega FM, nosso mix é diferente, o Conexão, o som do Humberto Gessinger, Tudo Está Parado, Stromae com Lords on Dance, teve também Merlin, Quintal, Lady Gaga, Bradley Cooper com Shallow.
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0: E o Grêmio volta a campo nesta segunda-feira às 20 horas para enfrentar o Vitória no Barradão, em Salvador, encerrando a 26ª rodada do Campeonato Brasileiro. Há 15 dias, o tricolor vinha de uma derrota para o Bragantino e vivia uma forte pressão sobre o técnico Luiz Castro. De lá para cá foram dois grenais, a classificação na Copa do Brasil e a vitória sobre a Chapecoense, resultados que mudaram o ambiente e deram mais tranquilidade ao treinador. Agora, o desafio é manter a reação também fora de casa. O Grêmio ainda busca a primeira vitória como visitante no Brasileirão e deve preservar alguns jogadores por causa da sequência de partidas. Vitória, Grêmio e Vasco estão próximos na briga para se afastar da zona de rebaixamento. Mesmo após a derrota para o Santos no Beira-Rio, o presidente Alessandro Barcelos decidiu manter a comissão técnica do Inter. Como Paulo Pezzolano estava suspenso, o auxiliar Esteban Conde falou após a partida e afirmou que a diretoria continua acreditando no trabalho. Segundo ele, o principal desafio agora é recuperar o emocional dos jogadores e evitar que os erros individuais pesem ainda mais. A pressão, porém, segue forte com protestos da torcida e o Inter cada vez mais ameaçado pelo rebaixamento. Próximo compromisso vai ser sábado contra a Chapecoense na Arena Condal. O adversário é o Lanterna do Brasileirão e aparece como uma nova oportunidade para o Colorado tentar reagir.
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1: 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E a hora?
2: 11:26.
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2: Vamos nessa, de volta. 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E o som segue aqui na programação da Mega. Bom dia pra você, bom feriado. I'm

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9: 8 graus.
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Mega FM, nosso mix é diferente. A gente vai fechando mais uma horinha do Conexão com Marshmallow, Pink e Sting, com Dreamin', Neon, Let Me Love You. Teve também Senhor Banana, Pétala de Flor. Da clássica a gente ouviu Man at Work com Everything I Need.

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7: Agora, Ibovespa fechou a primeira semana de setembro com alta de 5,4%, a maior valorização semanal desde janeiro. Segundo analistas, o movimento foi influenciado pela expectativa de desaceleração da economia após dados do PIB e também pelo cenário eleitoral para 2026. A possibilidade de juros menores também anima os investidores, já que a Selic está atualmente em 14% ao ano. Com juros mais baixos, empresas tendem a ter menos custos financeiros e o consumo pode ganhar força. Já o dólar terminou a semana em alta de 0,5%, cotado a R$ 5,13 após dados de emprego nos Estados Unidos aumentarem as expectativas sobre os próximos passos dos juros americanos.

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0: Vamos nessa, conexão de volta aqui na 95, nessa manhã de segunda-feira, até o meio-dia, patrocinado por Dr. José Davi Cartabil, médico urologista. 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Por aqui vão rolando mais música no Conexão. Ótima manhã para você, excelente comecinho de semana. Bom feriado.

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7: Temperatura 10 graus.
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0: Conexão rolando aqui na 95, a Crazy com Cherish, Do It To It, Dua Lipa com Break My Heart, Skank Tão Seu, também ouvimos a Lily Allen com 22.
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0: Vamos às manchetes dos principais fatos e acontecimentos desta segunda-feira pelo Brasil e pelo mundo. A Agência Nacional de Telecomunicações autoriza a venda da telefonia fixa da operadora Oi. Em meio à crise no Supremo, o chefe dos três poderes participam do desfile de 7 de setembro em Brasília. Irã afirma que reagirá se a agência nuclear da ONU aprovar resolução contra o país. Aumenta para quase 1.400 o número de mortos na tragédia na fronteira entre o Nepal e a China. Loto Fácil da Independência pode pagar 300 milhões de reais no dia 15 deste mês. Fórmula 1, Antonelli sai de 19º para primeiro, vence o Grande Prêmio da Itália e quebra marcas históricas. Copa do Mundo Feminina de 2027 abre inscrições para voluntários em Porto Alegre. Expo Inter registra 6,2 bilhões em negócios e anuncia a data da 50ª edição. Vamos dar uma olhadinha também no tempo, previsão para este começo de semana aqui na nossa região. Para hoje, segunda-feira, previsão é de variação de nuvens durante a tarde, não chove, máxima chegando nos 17 graus. Amanhã, terça-feira, dia 8, sol dia todo sem nuvens no céu, aumento de nebulosidade à noite, também não chove, mínima de 6 e a máxima chegando nos 20 graus.

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10: 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E a hora?
11: 25 pro meio-dia.
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Bora com música. Dead Swings.

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4: O Oasis foi um dos grandes destaques do Festival de Cinema de Veneza. Liam e Noel Gallagher participaram da premiere mundial do documentário Don't Look Back in Anger, que acompanha a turnê de reunião da banda em 2025. O filme recebeu uma ovação de 8 minutos e traz imagens de 12 shows, bastidores e a primeira entrevista conjunta dos irmãos em mais de 20 anos. A produção chega aos cinemas em 11 de setembro, depois estará no Disney Plus e no Hulu. A reunião de Liam e Noel no palco aconteceu pela primeira vez desde 2009 e alimentem rumores de uma nova turnê no ano que vem. Mel Gibson revelou novos detalhes sobre a ressurreição de Cristo, a sequência de A Paixão de Cristo. O filme vai abordar os três dias antes, entre a crucificação e a ressurreição de Jesus, com uma história mais espiritual e metafísica, incluindo batalhas entre anjos e demônios e a passagem de Cristo pelo inferno. A produção será dividida em duas partes e terá um orçamento total de cerca de 250 milhões de dólares, bem acima dos 30 milhões gastos no primeiro filme. O elenco terá Jacob Otonen como Jesus. A primeira parte estreia no dia 6 de maio do ano que vem e a segunda chega aos cinemas no dia 25 de maio de 2028.
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4: Temperatura 10 graus.

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2: Oito minutos faltando para o meio-dia e eu vou ficando por aqui agradecendo mais uma vez a sua audiência, agradecendo sempre a sua companhia. Daqui a pouquinho tem propaganda eleitoral. Logo na sequência vai estar rolando por aqui o Mega Z Station e eu volto amanhã, de manhã cedinho, 7 da matina, ou melhor, 7h25, né? Porque às 7 da manhã também tem a propaganda eleitoral. Então, 7h25, vou estar de volta na área com o Despertador. Às 14h hoje, vai estar aí o nosso colega Leomar trazendo o Multimúsica. Um ótimo almoço pra você, bom feriado, ótimo comecinho de semana. Amanhã a gente se fala aqui na programação da Mega. Até lá!

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2: Meio-dia e 26 minutos.
3: 14 graus.
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0: Meio-dia e 29 minutos.
1: 14 graus.
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1: Meio-dia e 59 minutos.
2: 15 graus.
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0: 14h27.
1: 15 graus.
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0: Thank you, everybody.
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11: Salve, salve, muito boa tarde. Estamos chegando na área com a edição do Multimúsica deste feriado 7 de setembro de 2026. Obrigado pelo carinho da sua audiência. Vamos juntos até as 5 da tarde. Rolando mais música, informação, entretenimento. Tempo bom neste momento, bastante nuvens, né? Temperatura média da região de 16 graus. Rola por aqui também sempre o som da audiência no 996640955. Comigo, Leomar Brasileira Companhia. Te abre com Taylor Swift.

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1: Nosso feriado da Independência segue fluxo normal aqui nas estradas da nossa região, né? Dicas para você sempre importantes. Use sempre a seta, sinalize todas as manobras com antecedência para evitar outros, avisar, né? Outros motoristas e também andar na velocidade certa, dá mais tempo para reagir a imprevistos. Pedágio de Coxilha até a passagem agora de 4 veículos por minuto, trânsito flui normal.
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5: E o DJ escocês Calvin Harris fez a sua estreia no Rock Hill na noite deste domingo. Headliner do palco Mundo, Harris encontrou um público ainda disposto depois de um dia de chuva persistente, frio de 17 graus no Rio de Janeiro. Esta é a segunda passagem do DJ pelo Brasil neste ano. Calvin Harris esteve no Carnaval de São Paulo, patrocinado por uma cervejaria. Ele tocou em cima de um trio. A presença do DJ na Folia Paulistana causou tumulto, empurra e atrasou a saída do bloco. Acadêmicos da Baixa Augusta, né? Gerando protestos dos organizadores do mais famoso bloco da cidade. No Rock Hill, encontrou um ambiente mais bem controlado, né? Com grandes poças d'água em vários pontos, a cidade do rock virou uma grande balada. 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
8: Agora 26 para as 3.
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8: Ótima tarde de segunda-feira, mal feriado pra você. Vamos juntos aqui no Multimúsica Mega com DMS, Engenharia, Medicina e Segurança do Trabalho. 3343-3555. 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Tempo bom, marcando agora 17 graus.

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3: Agora marcando 17 graus.
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1: Bom feriado pra você, 8 para as 3. Black Eyed Peas pra recordar.
2: Essa você quase esqueceu. Mais uma clássica, aqui, na Mega.

0: Mega Escutilado, Mão da Vida, Coldplay. Fechando a primeira hora do Multimúsica, teve Alex Warren e a clássica com Black Eyed Peas, I Got a Feeling.
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0: Secretaria de Comunicação Social da Presidência, SECOM, disse que 70 mil pessoas estiveram no desfile de 7 de setembro hoje, na Esplanada dos Ministérios, em Brasília. O evento foi marcado pelo clima de campanha a partir de gritos de apoiadores que ocupavam as arquibancadas montadas pela Esplanada dos Ministérios. Em meio à crise instalada do STF, após o ministro André Mendonça derrubar o sigilo das investigações do envolvimento do ministro Alexandre de Moraes com a investigação de fraudes bilionárias do Master, o presidente da corte, Edson Fachin, esteve presente na cerimônia também. O diretor-geral da Polícia Federal, Andrei Rodrigues, também estava envolto nas novas revelações do Master por suposta proteção banqueiro. Daniel Vorcaro aí foi outra presença no desfile cívico. O presidente Lula esteve, claro, acompanhado pelos ministros do governo. Um caso envolvendo a morte de uma cadela que apresentava diversos ferimentos provocados por faca está sendo investigado em Passo Fundo. O animal foi encontrado gravemente ferido na manhã de ontem, próximo ao pórtico de entrada de um condomínio da Estrada do Trigo, próximo à Universidade de Passo Fundo. A cadela foi localizada por um vigilante do condomínio durante uma ronda. Segundo a imprensa local, o animal apresentava diversas perfurações pelo corpo, ferimentos na região do pescoço, costas e patas, além de sinais de retirada da pele da região do pescoço em direção à cabeça. Suspeita também de lesões internas, incluindo ferimentos que teria atingido o pulmão. O animal foi resgatado pela Secretaria do Bem-Estar Animal e encaminhado ao ambulatório veterinário Adão Chagas, no bairro Boqueirão, onde recebeu atendimento veterinário de urgência, né? A cadela, no entanto, não resistiu e morreu ainda na tarde de ontem. A menor temperatura do ano no Rio Grande do Sul foi registrada na madrugada desta segunda-feira em São José dos Ausentes, Campos, em cima da serra. As mínimas chegaram a menos 6,8 graus. Correram horas após a região ter presenciado neve, né? Como resultado de uma atuação de intensa massa de ar frio que afeta o estado. Segundo a Metsul, 47 municípios que contam com estações meteorológicas registraram marcas abaixo de zero neste feriado de 7 de setembro. 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

0: 13:08.
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0: 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Multimúsica da Mega comigo, Leomar Brezolina, na companhia até às 5 da tarde neste 7 de setembro. 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Bom feriado pra você. Tamo juntos por aqui agora com J Quest, tributo ao Tim Maia.

0: melhor sequência de músicas. Levedinha com Menid, Bruno Mars, I Just My, J Quest com Tony Tornado. Clássica do Tim Maia, Sossego. Agora 13h20.
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0: Temperatura agora 17 graus.
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0: É a Suzana do Foo Fighters aqui na Mega Con Learns to Fly. Ted Swims, Skank Resposta.
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0: 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Antes mesmo do primeiro ponto ser marcado nas finais do Campeonato Sul-Americano de Vôlei de Praia em João Pessoa, Brasil, já tinha uma vaga garantida nos Jogos Olímpicos de Los Angeles 2028. As vagas da modalidade são direcionadas ao país, não aos atletas. A final 100% brasileira na chave masculina para garantir aí a presença brasileira nos próximos jogos. Evandro e Arthur Lance passaram por Julian Gell e Eslenser da Venezuela nas quartas e venceram os primos chilenos Marco e Esteban Grimaud na semi. Já André e Renato chegaram à decisão depois de superar duas duplas argentinas. Mieva e Bueno nas quartas e os irmãos Nicolás e Tomás Capogrosso na semi. A disputa pelo título continental, André e Renato levaram melhor, garantindo a vitória por 2-0. Após a classificação para as semifinais da Copa do Brasil, o Grêmio volta as atenções para o Brasileirão. Hoje à noite, 20 horas, tricolor visita o Vitória no Barradão. É a 26ª rodada da competição nacional. A partida será transmitida pela TV fechada Sport TV, né? E no canal Premier. 28 pontos, o Grêmio ocupa a 15ª colocação na tabela de classificação. Já o Leão da Barra, que vem de derrota para o Atlético Mineiro por 2-1, está na 13ª posição, com 29 pontos.
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0: 24 para as 4.
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8: Vamos juntos até às 5 aqui no Multi Música com PS Atacarejo, preço de atacado no varejo. 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Tempo bom, 17 graus, Dua Lipa.

0: Mega as melhores com o Benzão Bon. Mystical Magical. Multimúsica.
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0: Agora marcando 17 graus.
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10: As melhores você ouve só aqui, 10 para as 4. Segue com a Loki, Bruno Martini, Ziba.

0: Roy Waits com Ligger aqui na programação Mega. Até às 5 tem Multimúsica. A gente já volta com mais.
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2: Agora é com a gente! Agora são outros 500.

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3: Agora 4:04.
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3: Tá rolando a última hora do último Oscar, sua tarde de segunda-feira, feriadinho, 7 de setembro, patrocinado por PS Atacarejo, preço de atacado no varejo. 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Se abre mais uma horinha com

0: Mega escute o lado bom da vida, tema em Paula com Dinei, Drácula, Barão Vermelho por você, All Republic, Counting Stars. Depois do break, a gente volta com clássica.
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2: Pega agora 17 graus.
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2: Oração dos 80, aqui na clássica com quem?
10: Essa você quase esqueceu. Mais uma clássica aqui na Mega.

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0: 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Uma com os destaques desta segunda-feira. Secom diz que 70 mil foram de desfile de 7 de setembro em Brasília. Edson Fachin aguarda explicações de ministros para decidir sobre crise. Relações Rússia-Brasil se desenvolve com sucesso, diz Putin em mensagem a Lula sobre o 7 de setembro. Também o desfile de 7 de setembro levou milhares de pessoas à Orla do Guaíba, em Porto Alegre. Teve desfile também na nossa região aí. Um grande número de pessoas, né, estiveram acompanhando aí também os desfiles de 7 de setembro aqui na nossa região. Com quase 7 graus negativos, menor temperatura do ano registrado no estado durante a madrugada. E foi em São José dos Ausentes, né, nos campos de cima da serra. Outras informações. Logo mais 8 da noite, Grêmio tem mais uma missão fora de casa, enfrenta aí o Vitória no Barradão, né? O jogo começa às 20 horas. Também o homem morre ao colidir contra a poste em Cruzilhada do Sul, acidente aconteceu na manhã de hoje na rua Felipe Noronha. Destaques do Mega News para você.
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4: 25 para 5.
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4: Bora, até 5 tem multimúsica aqui na Mega com Automecânica Zener, tecnologia e qualidade para cuidar bem do seu carro. 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Vamos lá na sequência The Weeknd, Daft Punk. Tempo bom marcando agora 16 graus.

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5: Agora marcando 16 graus.
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3: 10 agora para 5, reto final do Multimúsica dessa segunda-feira. Tô ficando por aqui, nos falamos amanhã à tarde. Abração do Leomar para você.

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3: 16 graus.
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10: 17:32. 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
2: 14 graus.
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4: 18:01.
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2: 14 graus.
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10: 18:31.
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8: 11 graus.
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